0: social, construção de espaço público de convívio saudável, respeitoso e seguro.
1: O projeto ainda garante às vítimas de crimes sexuais atendimento psicológico e jurídico prioritário, proteção de dados pessoais e acolhimento humanizado durante o atendimento. O projeto que cria a Lei da Dignidade Sexual e amplia punições para crimes sexuais seguiu para análise do Senado. Da Rádio Câmara de Brasília, com informações de Daniele Lessa, Marcelo Larcher.
2: Saúde.
3: Diego Garcia, do União do Paraná, defende a aceitação de exames solicitados por nutricionistas em laboratórios e hospitais. Relator da matéria na Comissão de Constituição e Justiça, ele afirma que a medida amplia o acesso dos pacientes e reduz a dependência de encaminhamento médico.
4: Segundo Diego Garcia, a iniciativa valoriza o papel do nutricionista e diminui a burocracia no atendimento. O deputado acrescenta que a proposta deve agilizar o acesso aos serviços, especialmente no SUS, além de fortalecer a prevenção e melhorar a qualidade do cuidado em saúde.
5: Então agora nós vamos desburocratizar esse sistema e facilitar, porque basta passar por esse profissional de nutrição, ele já vai ter acesso tanto à receita para os suplementos, como também à receita ou encaminhamento para a realização de exames. Então é mais facilidade, menos burocracia e melhorar a qualidade da saúde da população brasileira. Atuar na prevenção e valorizar os profissionais de nutrição.
3: Dr. Zacarias Calil, do MDB de Goiás, denuncia desperdício de quase 300 milhões de reais com o descarte de 10 milhões de doses de vacinas da Coronavac vencidas e que, por falha logística, não chegaram à população, segundo a auditoria do Tribunal de Contas da União, citada por ele.
4: Dr. Zacarias Calil lamenta o desperdício milionário enquanto a saúde pública passa por carências básicas, como a falta de exames e estrutura hospitalar. Ele defende que o parlamento cobre respostas sobre as compras e pela ineficácia da redistribuição.
2: Educação.
3: José Rocha, do União da Bahia, apresentou proposta de emenda à Constituição que integra o ensino médio à formação técnico-profissional. O deputado afirma que a medida pode ampliar a qualificação dos jovens, reduzir a evasão escolar e preparar estudantes para o mercado de trabalho.
4: José Rocha acredita que a educação técnica é necessária para aumentar a produtividade do trabalhador brasileiro. Ele ressalta que o modelo permite ao jovem ingressar mais cedo em uma profissão sem impedir o acesso posterior ao ensino superior.
3: Soraya Santos, do PL do Rio de Janeiro, fala sobre a importância da educação inclusiva aliada ao trabalho de escolas especializadas. Segundo ela, o sistema público deve garantir inclusão, mas precisa do apoio dessas instituições para atender alunos com necessidades específicas.
4: Soraya Santos também alerta para desafios enfrentados nas salas de aula, como a sobrecarga de professores e a falta de estrutura adequada. Ela destaca ainda a importância de assegurar às famílias o direito de escolher o modelo educacional mais adequado para seus filhos.
3: Termina agora o Jornal Câmara dos Deputados com trabalhos técnicos de Wellington Teles e a apresentação de Luciana Vieira e Tércia Guimarães. Boa noite para você.
4: A Voz do Brasil está de volta na segunda-feira. Uma boa noite e um bom fim de semana.
2: Você ouviu a Voz do Brasil. Boa noite.

0: daqui a pouquinho, Noite da Onda.
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0: Onda Livre, boa noite. A partir de agora tem eu, Thiago Marquezine.
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0: É, Noite da Onda que está no ar pra você em 105,3. Vamos juntos até meia-noite, sempre com as melhores músicas pra você que tá ligado por aqui. Obrigado pelo seu carinho, por estar com a gente aqui na Onda Livre em 105,3. Pra começar a Noite da Onda, bem demais, solta aí, produção.

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2: Pra todas as mulheres seguras.

0: fechando nossa primeira sequência. Bora para um rápido intervalo, volto já, rapidinho. 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
0: já estamos de volta e bora seguir por aqui. Solta aí, produção, essa é boa demais.

0: Onda Livre, boa noite, 9:47.
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1: Fechando mais uma sequência, aquele intervalo rapidinho, já já tem muito mais aqui na sua Noite da Onda.
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1: Onda Livre, boa noite. Por aqui segue Thiago Marquezine e vamos juntos até a meia-noite.
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1: Abrindo mais uma hora com as melhores músicas pra você. Essa é a sua Noite da Onda. Lembrando que a partir das 11 horas tem Onda Romântica. Bora que tem mais.

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0: Pra fechar mais uma sequência esperta, aquele rápido break, você não tira o ouvido do rádio, não sai daí não.
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Combinado? Bora com mais sucessos.

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0: fechando a noite da onda e logo após o intervalo tem o quê? Onda Romântica pra você.
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0: Onda Livre, boa noite. Por aqui segue Thiago Marquezine, vamos juntos até a meia-noite.
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0: Onda Romântica.
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0: Abrindo mais uma edição do nosso Onda Romântica por aqui. Bora falar de amor, bora mexer com o seu coração nessa noite gostosa que só tá começando.
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0: Fechando nossa primeira sequência com esse grande sucesso, o Onda Romântica volta já.
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0: Saideira, deixa Onda Romântica. Um beijo carinhoso pra você. Até amanhã.
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0: Onda Livre 3:08, bom dia.
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2: O Ministério da Saúde anunciou o repasse de 12 milhões de reais para intensificar o combate à doença de Chagas em 155 municípios de 17 estados brasileiros. Segundo a pasta federal, as cidades selecionadas foram escolhidas com base em critérios técnicos, priorizando localidades com registros recentes do vetor que transmite a doença e alto risco de transmissão nas regiões Nordeste, Sudeste e Norte. Além do reforço na fiscalização, o governo federal confirmou uma parceria com a Fundação Oswaldo Cruz para a segunda fase de uma pesquisa que utiliza o selênio no tratamento de pacientes com problemas cardíacos causados pela doença. O projeto recebe um aporte de mais de 8 milhões de reais para avaliar se o mineral pode ser incorporado ao SUS como uma terapia complementar. Transmitida pelas fezes do barbeiro, a doença de Chagas afeta entre 6 e 7 milhões de pessoas no mundo, a maioria na América Latina. Só no Brasil, de acordo com os dados mais recentes, foram quase 4 mil mortes em decorrência da doença em 2024. Os principais sintomas são febre, mal-estar, falta de apetite, dor nos gânglios, inchaço nos olhos e aumento do fígado e do baço. Entre 5 e 10 anos depois da contaminação, no entanto, o paciente enfrenta a fase crônica da doença, que provoca o inchaço de órgãos como coração e esôfago, o que pode causar sérias complicações. De acordo com médicos, no entanto, assim como acontece com muitas doenças, o diagnóstico precoce é fundamental também no caso da doença de Chagas. Quando diagnosticada nos primeiros dias da transmissão, a chance de cura é de até 100%, mas diminui progressivamente com o passar dos anos. Da Rádio 2, Milena Abreu.
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1: Onda Livre, bom dia, 3:41.
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3: O abate de frangos cresceu 3,1% no país em 2025. Os dados são do IBGE. Foram 6.690.000 cabeças, volume considerado recorde. Destaque para o Paraná, que respondeu sozinho por 34% da produção nacional, seguido por Santa Catarina, Rio Grande do Sul e São Paulo. Da Rádio 2, Humberto Ferretti.
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0: Onda Livre, 4:13 no Onda Sertaneja. Bom dia,
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2: As exportações de algodão bateram um novo recorde, apontam dados do governo. Em março, o volume embarcado foi de quase 348 mil toneladas, alta de 28% na comparação com fevereiro e de 45% em relação ao mesmo período de 2025. Foi a maior quantidade já embarcada em meses de março. A retomada das exportações para a China é um dos motivos. Aqui no Brasil, dados do CPEA indicam que o algodão é cotado a quase R$4 a libra peso. Da Rádio 2, Humberto Ferretti.
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0: Onda Livre, 4h43, dia pra você, campeão!
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2: O salário mínimo poderá ser de R$ 1.717 no ano que vem, um reajuste de 5,9% ou R$ 92 a mais, considerando o piso nacional de R$ 1.621 em vigor atualmente. A proposta do novo valor foi enviada nesta semana pelo governo ao Congresso Nacional. Está no projeto de lei de diretrizes orçamentárias de 2027, o PLDO, que é a norma que define as metas e prioridades do governo para o ano seguinte. Ela precisa ser aprovada pelo Congresso e então orienta a elaboração da Lei Orçamentária Anual, a LOA, que representa o orçamento do ano. Por isso, o valor do salário mínimo de 2027 que foi proposto ainda pode mudar. O valor que vai vigorar no ano que vem só será conhecido em dezembro, quando vai ser divulgado o INPC de novembro. É que para calcular o reajuste do salário mínimo, é levado em conta o crescimento do PIB de dois anos anteriores e a inflação medida pelo Índice Nacional de Preços ao Consumidor até novembro do ano corrente, que é medido pelo IBGE. Da Rádio 2, Milena Abreu.
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0: daqui a pouquinho, Memória Sertaneja.
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2: Onda Livre, meus compadre. Bom dia pra você, meu companheiro. Estamos chegando no batidão, mais uma edição do Memória Sertaneja. Rapaz, o tanto que é bom estar aqui com vocês, né? Madrugada bruta demais da conta. Você já tá preparando pra mais um dia de labuta, graças a Deus, né, meu compadre velho? Porteira que ela vai abrindo, o nosso Memória Sertaneja tem sempre uma ofertagem dos amigos do Jardim São Pedro, supermercados. Vai estar feliz demais de poder já começar trazendo essa cantina linda pra vocês, rapaz. Isso aqui é do tempo que seu Madruga devia só aluguelzinho lá no Chave, ó. Apreciei, bom dia pra você.
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0: Na Onda, agora 5:25, bom dia!
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2: Agora é lei. Violência vicária é crime. Você sabe o que é? Acaba de ser sancionada pelo presidente Luiz Inácio Lula da Silva uma série de medidas que ampliam o combate à violência de gênero e que passam a incorporar a Lei Maria da Penha. Entre elas, os crimes caracterizados como violência vicária, quando o homem usa outras pessoas da família da mulher para provocar sofrimento a essa mulher. A nova legislação prevê ainda modalidades desse crime, sempre dentro dessa lógica de causar mal a alguém da família para atingir a mulher, com violência física, ameaça de dano, manipulação psicológica e abuso sexual. O mais grave é o vicaricídio, algo que aconteceu com Amanda Souza em 2023. Ela é delegada de polícia no estado do Pará e viveu a dor extrema de perder dois filhos assassinados, com 9 e 12 anos de idade, pelo companheiro dela, que depois se matou. Hoje ela é uma militante da causa. Pela nova lei, o caso seria claramente caracterizado como vicaricídio.
3: É preciso estar atento aos sinais, é preciso observar essa possibilidade real, porque eu digo que a violência vicária, para mim, ela chega ao grau máximo de crueldade da humanidade. Porque você tirar a vida dos entes queridos com o único objetivo de trazer dor para alguém, isso é muito desumano.
2: A novidade dessa lei é que ela não apenas passa a punir de forma mais severa o homicídio que tem essas características, como também acende um alerta que pode ampliar a proteção às pessoas em torno da mulher ameaçada de feminicídio. Como destaca a juíza Roberta Chaves Soares, do 4º Juizado de Violência Doméstica e Familiar contra a Mulher, da comarca de Belo Horizonte.
4: A medida protetiva pode ser estendida para o filho dela, né? Para ele, por exemplo, não ter contato com o filho, ou com um parente ou alguém dessa rede de proteção. Cada caso será analisado, né, do que existe ali, um estudo social, às vezes uma análise mais aprofundada para ver realmente a ocorrência desse tipo de violência.
2: Segundo pesquisadores que integram a Rede Feminina de Estudos de Violência, Justiça e Prisões da UFMG, a nova legislação é positiva e a efetiva aplicação dela ajudará ainda a traçar um quadro mais completo dos impactos da violência de gênero no país. Do Tribunal de Justiça de Minas Gerais para a Rádio Justiça, Ana Paula Carvalhais.
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0: Onda Livre, 5h43, um dia abençoado para todo mundo.
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0: Onda Livre, companheirada, falta 10 minutos para 6 da manhã. Tá na hora aí, menino, bom dia.
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2: Já estão abertas as indicações para a categoria Ciência e Pesquisa da 9ª edição do Prêmio Mulheres do Agro. A indicação é gratuita, aberta ao público e pode ser feita no site oficial até o dia 30 de abril. Quem fala mais sobre o assunto é a gerente de regulamentação em assuntos científicos da Bayer, Gabriela Gandelini.
3: Para indicar, é preciso que a pesquisadora ou cientista esteja vinculada a uma instituição de pesquisa e que seu projeto tenha impulsionado a inovação no campo com impacto no desenvolvimento social, na sustentabilidade e na gestão.
2: Na segunda fase, as indicadas devem confirmar a participação, seguindo as orientações da organização e preenchendo as informações necessárias para concorrer. Depois, as candidatas são avaliadas individualmente, como explica a Gabriela.
3: A trajetória das candidatas, assim como os impactos gerados dentro e fora do campo, são analisados por uma banca formada por especialistas. As três melhores avaliadas seguem para a votação popular, que também acontece no site.
2: A vencedora será anunciada na cerimônia de premiação, que ocorre no segundo semestre deste ano em São Paulo.
3: O evento também integra as comemorações pelos 130 anos da Bayer no Brasil e é realizado pela Bayer, em parceria com a Associação Brasileira do Agronegócio, que estão à frente da iniciativa desde a primeira edição.
2: Para saber mais e fazer sua indicação, acesse prêmiomulheresdoagro.com.br. Agência Rádio Web. Produção e reportagem, Valquíria Rios.
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0: Onda Livre, 6:16. Um ótimo dia pra todo mundo, Capiãozinho do Mato.
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0: Onda Livre, 6h23, dia pro você, creme.
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2: Microempreendedores individuais devem ficar atentos no calendário de pagamentos neste mês. A guia do documento de arrecadação do Simples Nacional, o DAS, vence na próxima segunda-feira, dia 20, véspera do feriado de Tiradentes. Por isso, a recomendação é antecipar o pagamento e evitar imprevistos, principalmente para quem pretende emendar o feriado. O DAS é a contribuição mensal obrigatória do MEI e reúne tributos como INSS, ICMS e ISS em uma única guia. O valor varia de acordo com a atividade exercida, mas deve ser pago mesmo que o empreendedor não esteja em atividade. Atualmente, a contribuição mensal fica entre pouco mais de R$ 80 a R$ 87,00, podendo chegar a cerca de R$ 200,00 no caso de microempreendedores caminhoneiros. Manter o pagamento em dia garante o acesso a benefícios previdenciários, como auxílio-doença, aposentadoria e salário-maternidade. Já o atraso pode gerar multas e até a perda da condição de segurado da Previdência Social após um período sem contribuição. A guia pode ser emitida pela internet, pelo aplicativo do Sebrae ou pelo portal do empreendedor. Agência Rádio Web, produção e reportagem, Virgínia Alves.
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0: Vamos dar livre, meus patrão. 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

0: Tá livre, meus patrão! 7:01 pra afindar as labutas do Memória Sertaneja de hoje, rapaz. Brutalidade máxima por aqui, né? Chora peito, Cristian Harf. Pois no intervalo, meu companheiro velho, vamos trazer ofertagens do Jardim São Pedro Mercados. Vamos abrir aqui e começar o nosso Onda Sertaneja desta manhã de sabadão, 9 do mês do maio. Vamos trazer dica aqui também dos amigos da Verland e muito mais, hein? Antes tá chegando mais informação. Bora lá com o padre.
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2: O setor de seguros projeta crescimento de 5,7% nominal em 2026 e arrecadação de R$ 808 bilhões, segundo estimativa da Confederação Nacional das Seguradoras, a CNSEG. Os segmentos de saúde, automóvel e habitacional podem influenciar o ritmo de expansão do setor segurador. Diogo Oliveira, presidente da CNSEG, avalia que o cenário econômico é desafiador devido à guerra no Oriente Médio, mas que o mercado segurador vai continuar mantendo participação relevante na economia brasileira.
3: Vai depender de quanto tempo vai durar, vai depender, né, de fornecimento de petróleo, se terão rotas alternativas, qual é o impacto em preço de petróleo, qual é o impacto em custo de energia e assim por diante. Então, assim, tem toda uma intrincada cadeia aí de conexões entre a guerra no Golfo e todas as implicações econômicas, mas para já a gente está mantendo aí a nossa estimativa de crescimento perto de 2%, uma inflação ainda dentro dos limites da meta, em 4%, né? E uma Selic ainda caindo aí para 12,5% ao longo desse ano.
2: O seguro de pessoas também mantém alta de 7,4%. Já a previdência privada deve apresentar uma retração de cerca de 4%. Para Diogo Oliveira, a aplicação do IOF sobre os planos VGBL impacta diretamente o segmento.
3: Para 2026, nós estamos prevendo ainda de novo uma redução de 4,5% em relação a 2025. É evidente, isso é totalmente derivado do impacto do IOF, mas assim, por enquanto acho que é importante fixar que o único fator por trás dessa redução é o impacto do IOF.
2: O segmento de saúde suplementar deve continuar como um dos principais na expansão do setor, com previsão de 9% de crescimento na arrecadação em 2026. O seguro automóvel deve alcançar 7,1%, impulsionado pelo aumento na venda de veículos híbridos e elétricos. Já no mercado habitacional, o setor segurador prevê crescimento de 12,8%, apoiado no aumento do crédito imobiliário. Para mais conteúdos como este, acesse o site Notícias do Seguro. Agência Rádio Web, produção e reportagem, Karina Chagas.
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10: 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Valeu, compadre, bora lá então. Chegando firme, mais uma edição Onda Sertaneja, hein, rapaz? É hora de fazer saci cruzar as pernas por aqui, bruto do bruto. Tá as minhas modas pra você. Aqui não é calango que pensa que é dinossauro, não, rapaz. Daqui a pouquinho eu vou trazer dica dos meus amigos da Dame Carcaças também pra você, companheiro velho. Porteira que ela vai abrir. Pra começar muito bem, meu patrão. Laçando mosquito com linha de pesca, só pra você ver o jeitão bruto que nós chega no pé do eito aqui, pra mod começar o nosso Onda Sertaneja. Tem Lombardo!

0: Machado.
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0: livre, compadre. Agora 7h31, Jadson, a linda senhorita aqui no nosso Onda Sertaneja, hein? É as minhocas antigas pra você apreciar. 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Padre Beto vai estar aqui, quer ir pro Padre Beto chegar, contar pra gente todas as novidades da festança desse ano que já tá preparada e começa agora no dia 15, tá chegando. 7h33, bruto, moiando as palavras. E aqui no intervalo tem tanta dica bruta pra você. Apreciei, ó.
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2: 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Bom dia, urso.
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4: Tenha boas noites de sono. Uma noite de sono bem dormida melhora a sua qualidade de vida. A quantidade de horas diárias varia de pessoa para pessoa, mas em geral, o ideal é que fique entre 7 a 8 horas por noite. Dormir bem fortalece a memória, ajuda a ter energia para as atividades diárias, para o trabalho. Reduz riscos de doenças cardiovasculares, sem falar do controle de diversos problemas de saúde, como diabetes e pressão alta. Uma boa noite de sono é revigorante e permite que o corpo realize suas funções essenciais para o período de repouso. Caso isso não aconteça, ao longo do tempo a pessoa pode apresentar uma série de problemas que vão desde dores musculares e de cabeça a riscos de AVC, diabetes do tipo 2 e ataque cardíaco. Portanto, atenção ao seu sono.
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Valeu, vem, compadre, 8 horas, acabou, Zezé do Camargo, sem medo de ser feliz, fechando aqui só a primeira hora do nosso Onda Sertaneja, Caboclo, bom demais, compadre, trazendo dica aqui da CL pelo lubrificante, já tem

0: 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Moinha das palavras rapidamente, mas você tem que prestar atenção no intervalo também, por causa do quê? No intervalo tem muita dica pra você, escute só!
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0: Onda Livre agora 8:05. Bom dia, Creminho.
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0: Onda Livre tá na onda, atacou tudo, meus companheiros. 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
8: 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Tá com tudo?
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Vamos falar de festança, vamos falar da festa mais sertaneja da cidade do São Pedro. Vem aí a festa do São José, 15, 16, 17, 22, 23, 24, agora do mês do maio, rapaz. Festa maravilhosa, uma festa pra famiagem. O Padre Beto preparou com toda a sua equipe, toda a comissão, essa festa linda que tem o carimbo da Livre pra você se divertir. Aqui na onda você vai ficar sabendo de tudo dessa festança, de todos os detalhes. Quermesse todos os dias, aquele show maravilhoso, o tradicional bolo de São José. Vou tapar lá no dia 16. 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Festa do São José, vem aí com o carimbo da onda, estaremos por lá e esperamos vocês.

0: Segura, compadre. 8:33. Capialzinho do Mento. Ele Brito e o Samuel aqui no 105,3. Caboclo com nós. 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

0: Onda Livre Cabocada, Bruno Tata na onda, tá com tudo. Vamos falar de festança, vamos falar da festa mais sertaneja da cidade do São Pedro. Vem aí a festa do São José, 15, 16, 17, 22, 23, 24, agora do mês do maio, rapaz. 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Aqui na onda você vai ficar sabendo de tudo dessa festança, de todos os detalhes, quermesse todos os dias. Aquele show maravilhoso, o tradicional bolo de São José. Vou tapar lá no dia 16. Quero já agradecer aqui também os amigos do Jardim São Pedro Mercados, da De Santos Corretor de Seguros, que agora também é exclusiva a Porto Seguro na cidade do São Pedro, e a Marmoraria Diamante na cidade do São Pedro, rapaz. Festa do São José, vem aí com o carimbo da onda. Estaremos por lá e esperamos você.
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0: 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Na sequência vem chegando aí a festa da manhã com o compadre Guilherme Santos. Volto logo mais à tarde. 5 da tarde tem o nosso Rancho da Onda, se Deus nosso Senhor Jesus Cristo assim abençoar e permitir também. 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Até mais tarde, meus amigos. Até mais tarde, turma.
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0: daqui a pouquinho. 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
0: Onda Livre, bom dia! A partir de agora tem Guina Santos.
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0: Tá na onda, tá com tudo.
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0: Uma ótima manhã pra você, seja muito bem-vindo aqui na programação 105,3. A partir de agora até uma da tarde, bora por aqui com as melhores músicas, sempre as melhores promoções, muita informação e a sua participação. Fique à vontade, chama no WhatsApp, pelas redes sociais, hein? E participe sempre das melhores promoções aqui na Onda Livre FM. É a Onda sempre trazendo as melhores músicas pra você também. Bora começar muito bem essa manhã? Bom dia pra você!

0: Mas que sucesso, hein? Passando aqui na programação da Onda Livre FM com as melhores músicas na melhor sintonia do seu rádio. Bora por aqui sempre trazendo as melhores músicas. É só você ficar ligado, aumentar o volume do seu rádio. Um bom dia pra você, um ótimo trabalho. Seja muito bem-vindo aqui na programação.
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0: Onda tá com tudo aqui na programação da Onda, sempre as melhores músicas e também sempre muito mais prêmios para você e também as melhores dicas para você aproveitar.
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0: Vamos chamar então o Thiago Marquezine com muitas novidades no pedágio de prêmios.
2: Simbora, Guilherme Santos, com muito mais novidades, a gente continua por aqui no pedágio de prêmios, mais uma vez para conversar com o Martins. 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
2: Livre, bom dia, 11:32.
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2: Onda Livre, bom dia pra você, já de volta por aqui. Vamos nessa então, abrindo mais uma sequência do jeito que você gosta. Daqui a pouco, meio-dia, tem pra você na Onda da Saudade com os clássicos do sertanejo.

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1: E com o nosso jeito carinhoso, a gente toca de tudo na roda de samba do Bom Gosto. 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

Onda Livre, tá na onda, tá com tudo, mas que sucesso passando por aqui na programação da Onda Livre FM, hein? Sempre uma super sequência com as melhores músicas, os maiores sucessos pra você, né? Um bom dia especial pra você que tá no trabalho, tá em casa, onde quer que você esteja, sempre curtindo a programação da Onda Livre FM. Simbora por aqui com mais músicas. Bom dia!

0: Com tudo aqui na programação da Onda Livre, as melhores músicas do jeito que você gosta e também as melhores dicas. Bora aproveitar o pedágio de prêmios.
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0: Livre, bom dia, 11:54.
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0: Onda Livre, tá na onda, tá com tudo, fechando aqui mais uma edição desta manhã gostosa, né? Que coisa boa demais, as melhores músicas, as melhores promoções para você participar também, né? E daqui a pouquinho tem Na Onda da Saudade, fique ligado. Daqui a pouquinho,
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0: Livre, boa tarde. Meio-dia em ponto.
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0: Onda Livre, tá na onda, tá com tudo, por aqui segue Guina Santos.
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0: Vamos juntos por aqui até uma da tarde.
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0: Começando mais uma edição na onda da saudade, do jeito que você gosta, só com as melhores músicas do passado que marcaram época. Só moda boa. E a gente já começa com tudo por aqui.

0: Tá com tudo. Bora chamar o Thiago Marquezine, hein? Tá de volta na programação da Onda com o Pedágio de Prêmios.
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0: Onda Livre tá na onda, tá com tudo, fechando aqui a primeira sequência na Onda da Saudade com as melhores pra gente recordar, viajar no tempo. Só moda boa, hein? É do jeito que você gosta. Daqui a pouquinho tem muito mais pra você.
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0: Livre, boa tarde, 12:27.
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0: Onda Livre, boa tarde, já de volta por aqui na Onda da Saudade, com os clássicos do sertanejo. 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Se ainda não segue, bora seguir, hein? 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

0: Onda Livre tá na onda, tá com tudo mais. Que gostoso recordar, reviver as grandes emoções do passado. Só música boa aqui, na Onda da Saudade, com os clássicos do sertanejo. E a gente segue, hein, trazendo muito mais pra você. Boa tarde.
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2: 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Menino, chega aqui, pra gente cantar juntos, vai, por favor.

0: aqui na programação da Onda Livre. Daqui a pouquinho, Tarde da Onda.
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mundo bom, é mais uma edição da sua tarde da onda, que está no ar em 105,3. É claro que o final de semana chegou, o sábado maravilhoso chegou, e você vai junto comigo por aqui até as 5 horas da tarde pra gente curtir juntinho a melhor programação em 105,3, tá certo? Tem muita música, tem super onda, tem clima de alegria e de descontração, e você, claro, pra ter um sabadão muito melhor, segue na sintonia junto comigo, fechou?

0: Minha primeira sequência, essa é a tarde da onda, hein? Ó, depois do intervalo, é claro, tem super onda e você não sai daí.
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0: Já estamos de volta e vamos em frente com mais sabadão. Claro que é dia de você curtir mais, curtir a onda livre, aproveitar o seu fim de semana e fica muito mais gostoso com você junto comigo por aqui, né? Então bora curtir mais sucessos. Ó, tá no ar a Super Onda.
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0: É, tá no ar a primeira edição da Super Onda pra você. Bora começar por aqui, nossa sequência que é uma atrás da outra sem parar.
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0: sucesso pra você na Super Onda. E bora que tem mais, a música não para.
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0: Fechando nossa primeira edição da Super Onda pra você. Bora pro break rapidão? Volto já e você não sai da onda.
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1: Onda Livre, boa tarde. Por aqui segue Thiago Marquezine. Vamos juntos até às 5 da tarde.
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1: Tá na onda, tá com tudo. Já estamos de volta pra você na melhor programação em 105,3. Ó, daqui a pouquinho tem mais uma edição da Super Onda. Você segue comigo por aqui que tem muito mais músicas. Vai acessando o nosso Instagram pra você ficar por dentro das melhores novidades. Arroba Onda Livre FM. Nós estamos no Insta, combinado? Bora de música, que tem mais chegando por aqui.

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1: Mais um grande sucesso e a música não para. 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

0: Sucesso pra você, pra gente fechar mais uma sequência rapidinho. Tô de volta já já, não sai daí não.
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0: Fechando mais uma sequência, mais uma hora. Não sai daí que depois de intervalo tem mais Super Onda aqui na Onda Livre. 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
3: Onda Livre, boa tarde. Por aqui segue Thiago Marquezine. Vamos juntos até às 5.
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3: Estamos de volta para você, produção. Solta aí a Super Onda.
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3: Tá no ar mais uma edição e você sabe como é que a banda toca por aqui, ó. Uma atrás da outra sem parar. Então bora parar de falar e começar, que tem muito mais música. Solta aí, produção.
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0: Sucesso aqui na Super Onda. Pra você é mais uma que você conferiu. Tá na onda, tá com todas as melhores músicas, com as melhores promoções. Vem comigo que a Super Onda não para.
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0: fechando mais uma edição da Super Onda pra você. E a gente vai pra aquele intervalo bem esperto e rápido, tá? Tempo de só molhar as palavras, como diria meu caro querido amigo Sheba Show, e eu volto já. Pra ter uma faxina nota 10, vai de Azulim. 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

0: Fechando mais uma hora, você segue comigo que até as 5 tem chão, não sai da onda, não.
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0: Onda Livre, boa tarde. Por aqui segue Thiago Marquezine. Vamos juntos até às 5.
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0: Vamos de volta para você abrindo mais uma sequência, sempre com as melhores. Daqui a pouquinho, a partir das 5 da tarde, tem meu caro e querido amigo Sheba Show. E você segue na melhor programação com a gente, fechou? Bora de música!

0: fechando mais uma sequência e daqui a pouquinho tem mais, não sai daí não. Eu volto já com a nossa última sequência da Tarde da Onda. 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
0: Onda Livre, boa tarde, de volta pra você. Bora em frente, hein? Já tem Sheba Show. E agora tem mais músicas.

0: Fechando a tarde da onda por aqui. Obrigado pelo seu carinho e pela sua companhia. Meu beijo carinhoso. A gente se encontra e se fala durante a programação, tá certo? Valeu, gente. Fui!
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2: Onda livre, meus patrão, 5 horas em ponto. Chegamos, cabocada bruta, depois do meu amigo Thiago Marquezine, tá chegando mais uma edição do nosso Rancho da Onda, este programa cremoso do rádio brasileiro do Brasil de agora.

toa que nem passeio de cobra, já vai perseguindo aqui o pobre star do Rádio Brasileiro do Brasil, né? Arroba Cheva Show também, né? E tamo junto pra começar esta cantiga linda, que não é guilhotina, mas vai fazer você perder a cabeça. Escute só! Modão.

5:11 deste sabadão, 9 do mês de maio, Togrosso, Matia, Caboquim, só moda bruta, hein? Com os amigos do Jardim São Pedro Mercados. Quero dizer pra vocês, semana que vem começa, em dia 15, tem a festa do São José, festa linda. Alô, meu amigo Nirso, abraço, compadre, Padre Beto. Padre Beto vai estar com a gente aqui na semana que vem, uma entrevista muito bacana e maravilhosa, contando tudo sobre essa festança. Vai ser muito bacana, você não pode ter a festa mais sertaneja, a festa, a quermesse que mais cresce na cidade de São Pedro, sem dúvida nenhuma. Festa do São José, que tem o carimbo da Livre, por modo disso que é muito bem divulgado, e é por modo disso que toda a região abraça esse festão maravilhoso. E nós vamos por lá, vamos estar por lá no dia 16, tem Chebe Banda, tem aí meus amigos, os meus amigos Carlos Ranjo e Robertinho também, que vai estar lá junto comigo, e nós vai cantar essa moda aqui, inclusive moda, aprecie isso aqui, ó, escuta aqui, ó, escuta essa moda aqui, ó. Ei, saudade desse.

0: Gaúcho Correio, Paraná, te liguei pra você, pra te dizer pra você que eu te amo você, que chameguismo, aqui no nosso rancho, caboclo, bom demais da conta. Essa aí é do tempo que o Mar Morto tava só doente ainda, né? É? O seu Madruga tava devendo só um aluguelzinho lá naquele chave lá, não? 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
0: Onda Livre, compadre, falta 25 minutos, para 6 horas aí, Bruto do Bruto. 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Abraçar também os amigos da Wordburg, né? Alô, Filipão, Bruto do Bruto, meu amigo Felipe Montanaro, Guilherme, toda a famiagem Wordburg, já preparando aí esse sabadão de muita labuta pra vocês, né? Abração pra vocês aí, turma! Seguinte, cabocada, 5 horas 37 minutos. Vou trazer meus amigos Fred e o Pedrito, que deu a honra pra mim de gravar essa música minha aqui, ó. Essa aqui que você lembra, conhece na minha voz, vai conhecer agora na voz dos meus amigos Fred e o Pedrito lá do Clube da Viola, arrancando a cárcere pra cabeça, né? Tô no embalo!

0: Livre, compadre! Eu, compadre Daniel Michel Teló aqui na onda. Bora com a Ave Maria do Rancho. Momento especial, maravilhoso, momento importante da nossa programagem. Vou fazer essa oração aqui de todos os dias, com toda a equipe do Rancho. E com você que tá aí, quero ofertar especialmente para todas as mamães, as vovós, as bisavós que estão curtindo o Rancho nesse momento. Amanhã é um dia muito especial, o Dia das Mamães. Vamos apreciar aqui a Ave Maria do Rancho, a nossa mãe maior aqui, ó, nesse momento.
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Dona Ivone Cavalcada, 6:03. Ave Maria do Rancho, que momento maravilhoso para nossa mãe celestial, né? Coisa linda, não? 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Seguinte, Caboquinho, daqui a pouquinho eu tenho dica aqui dos meus amigos da Vai Locar Piracicaba. 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
6: Valeu, agora 6:06, noite pra vocês, Bruto.
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2: É Roy, tá por aqui, Bruno.
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2: Tô bem, cabocada, abrindo mais uma hora o nosso Rancho da Onda, rapaz. Aqui não tem mimimi, não. Se negociasse de mimimi, comprava logo um gato gago, né? A Lu tá fazendo aniversário hoje. Oi, Lu, parabéns pra você, meu amigo Bino Fred. Isso aqui já contou pra nós, né? Não sei se era pra contar, o Albino contou pra nós aqui, né? Abração aí pra você, viu, Lu? Obrigado pelo carinho, muita saúde. Saúde pra todo mundo que tá fazendo aniversário. Fazer aniversário numa data dessa, pertinho do Dia das Mães, é bom demais. Mãe é tudo pra gente, né, rapaz? Vamos falar bem a verdade, né? Meu amigo Carlos Ranger também vai estar comigo na festa do São José, vamos estar junto. O Robertinho também vai estar por lá. Ser bacana demais da conta. Estaremos junto nesta empreitada. Meu amigo Moisés também vai estar lá, né, Moisésão? Abraço pra você, compadre! E é o seguinte, a festa São José vem aí com o carimbo da onda. A gente vai estar trazendo todas as informações, tudo que vai acontecer no festão. Inclusive tem o estragão. Meu amigo Luiz Marques fez um estragão bacana. Tem lá, persegue lá. 17ª festa do São José. Festa São José 2026. Persegue lá direitinho. Você vai ficar por dentro de tudo que tá acontecendo. O sorteio do carro, de muito mais. Vai estar tudinho lá para vocês. Explicadinho, tudo certinho, né? E, inclusive, semana que vem vamos trazer aqui, vai ter a presença do Padre Beto. O Padre Beto vem aqui pra contar pra gente tudo da sessão. Aqui no Onda Livre é assim, aqui no Onda Livre é desse jeito. Patrão Lourenço, fala pra nós aí. Traz a turma, conta o que tá acontecendo, que a festa São José é maravilhosa, festa linda, que tem o carinho da onda. 15, 16, 17, 22, 23, 24, a Onda Livre dá total apoio à festa do São, que é parceiro nosso de muitos anos já, né? Festa do São José, com carinho da Livre, muitas atrações, você não pode perder de jeito nenhum, rapaz. Você não vai ficar de fora, que o que fica de fora é cofrinho de gordinha, não?
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0: livre, compadre. Meu patrão Sérgio Reis, hein? Tô Grosso Matilha e o Caminheiro Caboclo. 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Daqui a pouquinho tem mais dica do Empório Pai Nosso junto com a gente. 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E agora tem trucada, Bruno.
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0: Bora lá, trazer o sete ouro, que é de fazer barba de lobisomem, o sete ouro de hoje, hein? Edson Cudos, o tanto que essa moda é linda.
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0: Sete de ouro. Papel do homem.

0: Júnior de hoje, Edson Cudo, só que na onda. Lá pra minha amiga Priscila, toda a famiagem lá da PEG, também curtindo, obrigado, viu? O Espadinha chegou, Felipe Araújo, essa aqui é de lançar mosquito com linha de pesca, carcule só.
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0: Livre, compadre, 6:28, Felipe Araújo, estranho de novo, rapaz, meu patrão, meio estranho assim, meio preocupado, não é? Quem já queimou a língua com sopa, sopra até sorvete, não é não? Vamos de sete copa, Paula Fernandes.
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0: Paula Fernandes, amar de novo, creminho. Não aprendeu ainda, né? Ei, larirará, viu? Hã? Falar pra vocês, se fosse assim, Deus não mandava mal o próximo, né? O próximo.
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0: livre, meus patrão. Fartando 25 minutos para 7 aí, bruto do bruto. Zap de hoje, hein? Rede Brito e o Samuel e o Romance Rosa, né, Creminha? É o nosso zap de hoje no Truco do Rancho. Segunda-feira tem mais trucada aqui com nós, rapaz. E você fica aqui junto com a gente. Senão não vai ficar preocupado que nem o Noé quando viu o casalzinho de cupim entrar na arca, né, rapaz?
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4: Tenha moderação com o uso das redes sociais. O que a princípio veio para revolucionar os meios de comunicação está gerando dependência e problemas de saúde. As redes sociais devem ser usadas com moderação. Afinal, conversar com as pessoas reais, de preferência pessoalmente, é sempre mais saudável. O uso regular de redes sociais contribui para a sua saúde mental, mas se o uso for em excesso, é nocivo e interfere nas interações sociais. As mídias sociais podem gerar pensamentos bons e ruins, podendo prejudicar a sua saúde mental. Portanto, seu uso deve ser moderado. Algumas dicas de saúde podem contribuir nesse processo de desapego. Entre elas, o uso de redes sociais relevantes, desative as notificações e mantenha o celular fora do alcance das mãos.
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0: Que essa moda maravilhosa nas fim das labutas por aqui, o nosso Rancho da Onda de hoje. Fiquem com Deus, obrigado pelo carinho. Amanhã, a partir das 5 da manhã, estaremos de volta. É, no seu domingão mais gostoso aqui na Onda, né? Obrigado, gente. Obrigado, turma. Continue aqui na Onda. 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Até amanhã, Porco Sortou!
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2: Onda Livre, boa noite. A partir de agora tem eu, Thiago Marquezine.
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2: E aí, tudo bem com você? Sábado, bebê. Tô chegando na programação da sua Noite da Onda. E a partir de agora, nós vamos juntos, né? Até a meia-noite com as melhores músicas pra você na sua Noite da Onda. Sou sua companhia e você é a minha. Você vem comigo, convidaço, ligadaço, aqui na programação da sua Noite da Onda, nesse gostoso sabadão que só tá começando. Ó, aumenta o som, vem comigo. Falando em aumentar o som, lembrando, a partir das 10 horas da noite, tem som na caixa. A gente vai arregaçar aqui as modas da boa, aqui na programação em 105,3. Combinado? Bora começar? Noite da Onda tá no ar.

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1: Fechando minha primeira sequência, essa é a programação da sua Noite da Onda. Bora que tem mais, hein? Logo após o break, tô de volta já já.
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0: Fechando minha primeira hora da noite da onda nesse gostoso sábado. Vou pro rapidíssimo break. Você não sai da onda, eu volto já.
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0: Onda Livre, boa noite. Por aqui segue Thiago Marquezine. Vamos juntos até a meia-noite.
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0: Já estamos de volta, abrindo mais moda pra você. 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Bora de música? A noite da onda segue.
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4: Luan Santana e Léo Foguete.

0: Mais um sucesso por aqui, fechando mais uma sequência rapidinho. Bora pro break, mas ó, não acabou não, tá? Continua por aqui, rapidinho o intervalo. 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
1: Onda Livre, boa noite, já de volta pra você. Bora, bora, eu disse que era rápido, hein? Tem mais músicas por aqui.

0: Onda Livre, boa noite, 8h54.
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2: Tô aqui bebendo em um botequinho de esquina, cerveja e pinga.